0: 9 horas.
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1: 921.
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1: 9:38.
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1: 958.
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0: 10h17.
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1: 10h41.
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1: 10h58.
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0: Essa moda é apaixonada demais. Eu não queria viver uma história dessa não, viu?
1: É, não é que seu espelho anda diferente.

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1: 11:18.
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1: 11:59.
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1: 00:21.
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0: E a noite 59.
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Isso é forró, meu sanfoneiro. Foi com essa canção que eu entrei na banda Machucos com Leite. O ano era 2000.

0: baiaca. Fecha.
1: Gordinho, agora é só hora de se limpar. Aquela música lá que você não entrou, tá bom? Então, Saulinho, faz.

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Oi, me responde. Você tá aí? O que tá acontecendo?

Tchau. Fica com Deus.

0: 93,57.
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0: 4:57.
1: Deus, nosso Pai, que sois todo poder e bondade, dai força àqueles que passam pelas provações. Dai a luz àqueles que procuram a verdade e ponde no coração do homem a compaixão e caridade. Deus, dá ao viajor a estrela guia, ao doente o repouso, a criança o guia, o órfão o pai. Senhor, que a vossa bondade se estenda sobre tudo o que criaste. Piedade, Senhor, para aqueles que não vos conhecem. Esperança para aqueles que sofrem. Que a vossa bondade permita aos Espíritos Consoladores derramarem por toda a parte a paz, a esperança e caridade. Deus, um raio, uma faísca do vosso amor pode abrasar a terra. Deixai-nos beber nesta fonte de bondade fecunda e infinita, e todas as lágrimas secarão, e todas as dores acalmar-se-ão. Um só coração, um só pensamento subirá até vós, como um grito de reconhecimento e amor. Como Moisés sobre a montanha, nós vos esperamos com os braços abertos. Ó bondade, ó beleza, ó perfeição, e queremos de alguma sorte merecer a vossa misericórdia. Deus, dai-nos a força de ajudar o progresso espiritual, a fim de subirmos até vós. Dai-nos a caridade pura, dai-nos a fé e razão, e dai-nos a simplicidade que fará de nossas almas um espelho, onde refletirá a vossa divina imagem. Você, amigo e ouvinte da Liberal FM, acredite na força, no poder e no amor de Deus, para que possa se levantar todas as vezes que cair. Diga sempre a você mesmo: vou conseguir superar todas as dificuldades. Serei um vencedor, pois sou filho do Deus vivo, o Rei do Universo.
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1: 5:18.
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1: 5:37.
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0: 16 horas.
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2: 6:19.
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1: 6:59.
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0: Em nome do amor, da paz, da felicidade em nosso coração, pela Rádio Liberal, tá começando mais um programa.
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0: Hoje mais cedo, porque vai ter uma falta de energia aí na central de Ipubi, tá bom? Então, o programa, gente, tem nosso compromisso com os nossos ouvintes, os anúncios, os avisos da semana, né? Então, chegamos mais cedo hoje na Liberal. Aumenta o volume e avisa pro papai, pra mamãe, pro vizinho, pro bairro inteiro, que o alemão já está no ar. Abraçando você em casa, no trabalho, na rua, no carro, onde quer que esteja. Muito obrigado.

ritual de hoje não, gente, porque estamos ainda no horário eleitoral ainda, né? Mas aí semana que vem vamos normalizar, aliás, depois da eleição, né? Vai ser normalizado o programa direitinho lá. Mas a gente não deixa de passar os nossos comerciais, nem também ler os nossos avisos, né, gente?

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0: 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Bom dia, Jacilene. 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

doido, é cabo apostando no carro, é cabo apostando nos relógios, aqueles relógios lá, tem? Isso ali é os cabos que tem vontade já de praticar, sabe? E daí aproveita a oportunidade pra dar, nós aporta, quem

Olha a hora certa, minha gente, na Liberal FM. Agora já são 7 da manhã e mais 29 minutos. Olha, atenção, Decival do posto Asa Branca e demais familiares comunicam o falecimento do inesquecível pai, do seu pai que faleceu, Erivaldo da Selpe, faleceu hoje. O velório acontece no centro de velório Anjo da Guarda, aqui próximo à igreja Matriz, e o sepultamento vai ser saindo hoje às 10 horas da manhã daqui, e vai ser às 10 horas lá no cemitério novo de Santa Filomena, tá? Então, a família agradece a todos que se fizerem presentes a este ato de solidariedade e de fé cristã. 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Olha, atenção, hoje a família do inesquecível Tiago Henrique, né, minha irmã Nessi da Natura, informa que a missa de Tiago, seu inesquecível filho Tiago Henrique, vai ser hoje às 8h30, né, daqui a pouco, lá na igreja de São Francisco. A família agradece a todos que se fizerem presentes a este ato de solidariedade e de fé cristã. Esse é o nosso Domingão, aqui na Liberal FM.

0: Alegre. Nosso Mato Trindade também, um abraço.
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0: Daí no Vidal, no Vidal Velho também, pessoal do Jatobá, obrigado pelo carinho, tá? Pessoal da Agrovila, né? Forte abraço pra vocês também. Abração ao pessoal do Canto Alegre, das Cancelas. Eita, meu povo. É muita gente ouvindo o alemão. Cuida de Jonathan das Cancelas. Alô, Antônio das Cancelas, bom dia pra vocês.
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2: Aqui quem fala, eu sou o Bruno de Castro Brava. Eu gostaria de ouvir Batom Galé, Nessa Saudade Era de Rosa. Fui oferecer para minha esposa, para minha filha, para minhas netas, para meus netos. Eu ofereci também para minha amiga Francisca da Paira, Vaz do Veio, a Marta Liberal, e o Orientito Tudo, será no Citalquim, Heraldo na Serra da Matinha, Pinto na Serra da Pitobeira, para seu Antônio Amância, seu Juvoneco na Andorinha, e para todos que estão ouvindo essa rádio maravilhosa, para você que é um bom locutor, e tenha um bom dia, meu amigo.

0: mandar aqui um alô para Zé Rosa, lá em Araripina. Mandar um alô para Pedro Rosa do Ciclo Tucano, Leigo Vieira, na Vida Bom Jardim. Mandar um alô para Divaldo, para Divaldo, para Francisca, Talzinha, Alemão, o solo amanheceu tão quente aqui hoje, que é um solo para cada um hoje. Hoje tá quente demais aqui hoje. E eu quero já pedir uma música de Amado Edilson, Vaqueiro Desprezado, viu? Pra nós ouvir aqui no Circo Tucano. Cuidado, um abraço. Deus te abençoe.
1: Oi, gente. Aqui é o galeguinho de vovô, o anubador do mundo. Quem gosta do meu programa. Um abraço pra todo mundo.
2: Oi, gente.
3: O vovô.
2: Ah, tu tá trabalhando, é? Tu tá trabalhando?
3: Então, vovô, tu é bom, viu?
2: Tu é bonzinho, tu é meu vovô. Você é minha vida do coração.
4: Do Sítio Carneiro, queria pedir uma música com Cristiano Neves para me oferecer para meu pai José Luiz, meus seis filhos, meus

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1: Uma audiência sobre esse maravilhoso programa. Hoje, meu amigo, eu gostaria de parabenizar meu compadre Valdinho, que está mexendo no calendário da vida. Queria dizer que Deus abençoe ele, derrame essa bênção milagrosa na vida dele. E gostaria de ouvir uma música com o amado Batista, qualquer uma das mais bonitas de sua preferência, para oferecer a todos que estão no programa, desde na audiência deste novo programa. Só para você.

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1: Atenção, nota de falecimento. Comunicamos o falecimento de Edivaldo da Selpe, pai do nosso amigo Decival do posto Asa Branca. O velório está acontecendo aqui na Central de Velórios Anjo da Guarda, né, que próximo à Igreja Matriz. E sairá logo mais às 10 da manhã para o cemitério, para Santa Filomena, e o sepultamento vai ser 4 da tarde, tá? Mas o corpo vai sair daqui a pouco, às 10 horas da manhã, aqui do plano Anjo da Guarda para Santa Filomena. Agradecemos a todos que compareceram a este ato de solidariedade e fé cristã.
0: Olha a hora certa, gente, já 7 da manhã, o tempo voa, 7 da manhã e mais 45 minutos aqui na Liberal. Olha, lembrando que a minha irmã, professora Nessi, está avisando aí que a missa do seu filho, meu sobrinho Tiago Henrique, vai ser realizada hoje, logo mais, às 8:30 da manhã, na Igreja de São Francisco, aqui em Ouricuri. A família agradece a todos que estiverem presentes a esse ato de solidariedade e fé cristã. São 15 anos na casa do pai. Missa do inesquecível, Tiago Henrique.
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0: alemão, eu quero fazer um convite a todos os ouvintes e devotos de Nossa Senhora Aparecida, que hoje nós teremos aqui na Mangueira o leilão de Nossa Senhora Aparecida, logo após a última noite de novena. Seja convidado você, de Trindade e daqui da região vizinha, a fazer parte deste leilão em honra a Nossa Senhora, para assim a gente utilizar bem ao caminhar da nossa área pastoral. Então, bom dia para você que está ouvindo o programa O Domingão do Alemão. Um bom dia para todos. Muito obrigado. Tenha um bom dia.
1: Forte abraço, meu amigo Frei Manuel. Rapaz, hoje eu queria estar presente com vocês aí, mas vou trabalhar aqui na festa das crianças. Não vou poder ir, tá? Mas desejo sucesso aí. E sempre as coisas que vocês realizam aí são com muito sucesso. Então, um grande abraço a todos, tá bom? Deus abençoe vocês também aí. Vocês estão sempre ouvindo nosso programa, meu amigo Frei Manuel. É gente que a gente gosta e gente que...

0: Nosso Domingão abraçando o pessoal que tá ouvindo a gente no Brandicol, em dois, na Santana, em Santa Rita, na Viração do Bom Sucesso. Eita, meu povo, é gente demais ouvindo o alemão.
1: Bom dia!
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Alô, Isa!

Romero do Acordeon. Estão dormindo nessa hora, que eles devem ter tocado ontem, né? Ei, Zé Alitecas, ó. Um abraço aí pra Romero do Acordeon, também tá de rádio ligado com a gente. Se ele estiver dormindo, o pessoal vai dizer aí.

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1: Alô, doutora Gildevânia, alô, Tomás, procedência, obrigado pela audiência.

abraçar o pessoal do Socorro da Vazinha, Sítio Seriema, Serra do Inácio. Ei, Givan, rapaz! Saudade de comer um beijozinho aí de Dona Nilza. Esse dia eu vou aí, me aguarde. Manda um abraço com o padre Geraldo, com a madre Maria.

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Olha, atenção, Decivaldo, do posto Asa Branca e demais familiares comunicam a parentes e amigos o falecimento do seu inesquecível pai, Edivaldo da Celpe, que era conhecido como Edivaldo da Celpe. O velório está acontecendo aqui no Anjo da Guarda, próximo à Igreja Matriz. O sepultamento vai ser lá em Santa Filomena, vai sair daqui às 10 da manhã e vai ser 4 da tarde lá o sepultamento, tá? A família agradece a todos que se fizerem presentes a este ato de solidariedade e de fé cristã. Hora certa agora para vocês já, 8 da manhã, mais um minutinho. Abraçando o pessoal que está vendo a gente aqui, meu amigo Valdecir Artes, também Nilda, Vera e todo o pessoal que está aqui tomando aquele caldinho gostoso, escutando nosso programa no Bairro Nacional de Fátima. Também meu primo Zé do Verdurão, Mini Preço, um abraço para você, obrigado pelo carinho. Prego Carroceiro, seu Ulisses também, carroceiro aqui no Bairro Nacional de Fátima. Ciana Lima, todos os meus amigos aqui do bairro, obrigado pelo carinho. Nilvanda também, Marcondes, um abraço.

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2: 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Hoje o posto não está funcionando, mas amanhã vai estar funcionando normal, tá bom? Olha a hora certa, minha gente, agora 8 da manhã, mais 11 minutinhos. Daqui a pouco a minha irmã, a professora Nessi, está avisando que a missa do inesquecível Tiago Henrique, seu filho, meu sobrinho, né? Vai ser realizado hoje, logo mais, às 8:30 da manhã, na igreja de São Francisco. É a missa de 15 anos de falecimento do inesquecível Tiago Henrique, né? Daqui a pouco, a família agradece a todos que compareceram a este ato de solidariedade e de fé cristã. 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Mandar um abraço aqui ao Zezinho lá no sítio Pajéu, pessoal do Lopes. Alô, Peguinha, meu primo, rapaz, me abandonou o homem. Alô, cadê minha prima Zabé? Ei, Peguinha, cuide, homem. Pessoal do Pajéu, da Areia Fina, da Pedra Branca. Pessoal da Cova do Anjo, da Fazenda Cruz, um abraço carinhoso pra vocês, tá, gente? Obrigado aí pelo carinho.
3: Uma música aí, Nossa Senhora, para oferecer a todas as crianças, principalmente minhas netinhas, Ana Luísa, Lara Sofia, Ana Luar, que está chegando. Deus quiser, Nossa Senhora.
2: Um abraço, bom dia, miúda! Obrigado pelo carinho. Alô, Wallace, obrigado pelo carinho ouvindo a gente aí lá no Ipubi. Cuida, procedência. Tem mais gente aqui? Eita, minha gente, abraçar o pessoal da Serra do Mulungu, pessoal da Serra da Palma, Serra da Primavera lá. Mandar um abraço, um bom dia pro pessoal também, a Socorro lá no sítio Canto Alegre, todo o pessoal também das Cancelas, da Gordo Urubu, toda essa região aí, Tamboril, Chapada do Tamboril, São Bento também. É o pessoal aqui do Santa Maria 2, do IPCEP, da Coab, do Canacuí, das Casinhas. Alô,

0: Madalena do Leite. Ela acorda cedinho, menino. Já vendendo leite ali, escutando a Liberal e o Alemão. Todo domingo, obrigado. Minha amiga Lena, também de Beto da Serra. Bom dia pra vocês.
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1: Né? 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
1: Olha a hora certa, minha gente.
2: Ensinei de
1: 8 da manhã, 20 minutos na Liberal.
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0: Um abraço aqui pra meu amigo Cass Jones, está ouvindo a gente, obrigado pelo carinho. Manda alô também pra o índio, rapaz.
1: Eliette Luceno, né? Como sempre na escuta. Hoje quero mandar um beijo especial para minha netinha Emily, para todas as crianças do Brasil e do mundo, da família Luceno e Tavares, e para seu netinho, que Deus abençoe a todos eles com muita saúde. E passou uma mulher bem bonita para nós ouvir aqui nesse domingão quente. Bom dia, Alemão.
0: Valeu, amiga Eliette Luceno, obrigado pelo carinho. Vamos mandar alô aqui pra dona Antônia Helena, tá ouvindo a gente aí também. Alô, dona Antônia Helena, um cheiro pra senhora, minha amiga.
2: Bom dia, Alemão, aqui é a Antônia Helena, da Gameleira. Ofereço música de Amado Batista. Se não for por amor, pra toda a minha família, principalmente pra Valdirene, que é minha sobrinha, que

Estamos ouvindo seu programa aqui na Lagoa Nova. Onde é a Lagoa Nova? Tem Lagoa Nova, Bonocó, tem Lagoa Nova aqui. Manda aí, Kess. Um abraço, eu toco já a música pra vocês. Vamos ver se vai dar tempo, tá, procedência? Vamos ver se vai dar tempo. Olha, gente, agora já no mês de novembro, estamos precisando de mais 3 comerciantes para fechar a grade do nosso programa. Esse programa é um programa particular. Nós temos, graças a Deus, a gente fala para mais de 150 mil pessoas aos domingos. É, temos audiência e você tem retorno, você que é comerciante. Então, meu querido e meu amigo, fala com a gente, a gente faz o contrato, tá? Porque no final do mês temos as despesas da contratação do programa e temos que manter, né? Então, assim, você que está ouvindo a gente, que é comerciante, pode fechar a sua parceria para manter o nosso programa no ar. É isso, gente? Ai, ai, meu Deus. Quando chega no final do mês, aí o amigo se aperreia, meu povo. Então, vamos lá, menino. Vamos começar. Vocês são comerciantes que estão ouvindo o programa aí? Liga pra mim, pra nós botar uma chamadinha aqui. Pois é.

Atenção, nota de falecimento. Decival do posto Asa Branca, demais familiares, comunica o falecimento do inesquecível pai Edivaldo da Selpe. O corpo está sendo velado aqui no plano Anjo da Guarda, que é ao lado da Igreja Matriz, e sairá às 10 da manhã para Santa Filomena, onde o sepultamento vai ser realizado hoje, 4 horas da tarde. A família agradece a todos que se fizerem presentes a este ato de solidariedade e de fé cristã.

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0: meu amigo Marronzinho tá lá escutando a gente até cedo hoje.
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0: Forte abraço, meu amigo Marrom, curte pinturas, todo domingo tá de rádio ligado com a gente, bom dia, procedência.
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0: Manda um abraço, minha amiga Valdirene, lá em São Paulo, dona Fátima mandou o áudio, não vai dar tempo hoje.
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0: Um abraço aí pra todo o pessoal que tá sempre ouvindo nosso domingão, gente.
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0: É, questionando, tá ouvindo a gente lá próximo ao sítio Tapuio, né? Um abraço, pessoal do Tapuio. Se chover... Pessoal aí da Floresta, no Parnamirim, no Matias também, Floresta de Baixo, Floresta de Cima. Pessoal que tá ouvindo a gente aí nas Caraíbas também, ah, lá, Caraíba de Baixo, as Caraíbas aqui também, pessoal da Extrema de Prego, ah, pessoal, obrigado pelo carinho. Meu amigo Valdeci lá nos Patos, alô, seu Valdeci! Obrigado pelo carinho aí, rapaz. Valdeci tá vendendo uma chácara aí nos Patos, completa, com mofo, com tudo, viu, gente? Quem quiser, a chácara é boa, já tive lá. É uma tarefa minha de terreno, casa boa, tá bom? E é mobiliada com tudo. Então, quem tiver interessado em comprar essa chácara aí na Fazenda Patos, ali pertinho daquela igrejinha, né? Só falar com a gente, tá? Tem também uma casa pra vender aqui por trás ali da Ramon Acessório. É uma casa muito boa, 5x25, né? Com escritura documentada direitinho, tá, gente? Na próxima sexta-feira vem aí nos teclados. Sexta-feira no espaço, na Avenida Fernando Bezerra. É o gordinho dos paredões, Charmosinho, queridinho. Alô, a ele. Sexta-feira agora tem forró.

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Ótica Estrela, um abraço aí pra Luciano, todo o pessoal que estão aí a caminho aí do socorro, ouvindo nosso programa. Obrigado pelo carinho, tá?

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Avisar para vocês que a gente vai ficar, ainda vai ter domingo que vem as eleições, né? Vai ter a cobertura aí, pessoal, no passado pra gente entender como é que vai ser. Mas a partir do outro domingo, do outro mês, a gente vai ficar até 1 da tarde, compensar os programas que ficou fora do ar. Então, a partir do mês de novembro e dezembro vai ser até 1 da tarde, nosso domingão, pra gente compensar o nosso programa, organizar os patrocinadores direitinho e sobrar uma coisinha pro amigo, né? Porque se não tiver uma coisinha pro amigo, o amigo fica triste. Aí tem que sobrar um pouquinho pra dar de comer os netos, que os

0: O pessoal tá lá no tamboril ouvindo a gente. O pessoal das casinhas do Canacuí, da Coab também. Olha, atenção, deixa eu dar um aviso aqui agora, bem sério mesmo, sério. Eu vendi uma rifa aí, todo mundo comprou legal. Até terça-feira, quem não quitar o bilhete, nós estamos repassando, para não chegar nós lá. Bilhete tal, tá à venda. Bilhete tal, tá à venda. Então, nós vendemos, tem 60 dias que nós vendemos os bilhetes da rifa. Então, a gente tá dando esse recado aí. Até terça-feira, a gente tá aguardando o pessoal para quitar. A carne já tá encomendada, a cerveja já tá encomendada, tem que tá para gelar certinho, né? O prêmio vai ser R$4.000 e é de hoje a 8 já, né, bicho? Eita, mas passa ligeiro demais, meu povo. Meu amigo Tarcísio, lá na Petrolina, tá ouvindo a gente. Obrigado pelo carinho, minha amiga Toninha das Cancelas, tá também de rádio ligado com a gente, um abraço. Ó, Tarcísio aí, ó, Tarcísio aí.
1: Bom dia, meu amigo alemão, estamos aqui na ilha, eu, minha esposa Jara, Valéria, Tainara, Léo, um bocado de gente aqui curtindo o programa, Rafaela, meio muita gente, mandou uma música boa aí pra nós, de Amado Batista.
0: Eita, procedência, vai dar certo, meu amigo Tarcísio. Antônia das Cancelas, meu programa, esses áudios aqui foi cedo, viu, gente? Tu é doido, é quase louco, meu povo.
2: Bom dia, alemão. Bom dia para todos, todos ouvintes de alemão. Antônia das Cancelas está por cá. Cuida, cuida, cuida, gente. Que Deus abençoe todos nós e nossa família, e nossos amigos e amigas. Cuida!
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Letícia Cancelis, Moleca Vitória. Mandei um alô pra minha mãe, meu pai, minha irmã. E mandei pra Vou Lá do Tamborim, que ela disse que ia mandar, vou mandar um alô pra ela.

ofereceu uma também. Aquele macho é de vergonha. Francirazão lá do Fanfilho. Lá pro Romão da Desbergozona também. Comercial tá rolando e o dinheiro vem depois.

0: evento está previsto agora 9 da manhã. É, um concerto lá na rede elétrica lá de Pubi, né? Então, não sei se é na região toda, sei que lá na central, provavelmente agora vai faltar energia daqui a pouco, tá? Então nosso programa hoje foi mais cedo, um pouco do programa para não deixar os avisos aí, pessoal, lá. 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
1: Por favor, amigo.
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0: mostra.
1: Olha, a próxima sexta-feira tem farra com a N dos Teclados no Espaço, tá, gente? Então, convida a sua turma para você curtir muito forrozão com a N dos Teclados próxima sexta-feira.
0: Só matéria.
1: Olha a hora certa agora, 8h52. Atenção, Decival do Posto Asa Branca e demais familiares. Comunica a todos o falecimento do seu inesquecível pai, Edivaldo da Selp. O corpo está sendo velado aqui na central de velórios, Anjos da Guarda, e o sepultamento vai ser realizado lá em Santa Filomena. Vai sair daqui às 10 da manhã e lá vai ser às 4 da tarde o sepultamento. A família agradece a todos que se fizerem presentes a este ato de solidariedade e de fé cristã, informou o plano Anjo da Guarda. Manda um abraço aqui a meu irmão Ulisses, lá em São Paulo, para Cida e toda a minha família que estão ouvindo o programa, meus irmãos, meus sobrinhos, toda a minha família. Obrigado pelo carinho.

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1: Quem é este que cura os enfermos sem cobrar consulta?
2: Olha, gente, dia 12 de outubro, dia das crianças, dia Nossa Senhora Aparecida. E a gente lembra que há muitos anos atrás a gente saía com o carro de som, com a nossa equipe, nos bairros, levando pipoca, bala doce pra garotada, pirulito. E a garotada gostava de sair correndo atrás do carro de som, caindo por cima dos outros, e aquela alegria maior do mundo, né? Então, depois que nós paramos esse trabalho, a gente fazia em todos os bairros daqui da cidade de Uricuri. Depois não tivemos mais apoio e a gente tivemos que parar. Mas um dia de muita alegria, eu com meus filhos, vestido de palhaço, né? E a gente saía, então, quem é daqui de Uricuri sabe que a gente fazia essa grande, não era uma festa só num bairro. Todos os bairros de Uricuri eram contemplados com a presença dos palhaços, brincadeiras, e enfim, né? Então a gente parabeniza todas as crianças pelo seu dia, todos os meus netinhos, e meus filhos, que são também eternas crianças para mim, meus meninos, como eu chamo, né? Que Deus abençoe todas as crianças do mundo inteiro. Feliz Dia das Crianças.

0: mas continuam protegendo seus irmãos, a sua gente. 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
1: Aí, minha gente, obrigado a todos. Tenham um ótimo dia de domingo, aqui ótima semana a todos vocês. Ótimo feriadão também. A gente volta semana que vem, se Deus quiser. Assim, o nosso Domingão da Alemanha. A equipe da Central, nosso abraço aí. Todo Antônio Carlos, todo pessoal que tô na Central. E daqui a pouco vai provavelmente ter um corte na energia elétrica lá de Ipubi. Então, por esse motivo, a Rádio Liberal vai estar fora do ar.

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1: 5:21.
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0: eu acho que você tem que mandar aquela mensagem. Mas manda o que está no seu coração.
1: Porque se fosse eu falaria mais ou menos assim.
2: Ei, boa noite. Antes de te bloquear, eu só vim te dizer que a partir de hoje pode tocar o terror, fazer o que quiser fazer. A boca é sua, curte sua farra. Sinto mais nada.
0: Não, apaga.

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1: 6 horas.
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0: O anjo do Senhor anunciou a Maria, e ela concebeu do Espírito Santo. Ave Maria, cheia de graça, o Senhor é convosco. Bendita sois vós entre as mulheres, e bendito é o fruto do vosso ventre, Jesus. Santa Maria, Mãe de Deus, rogai por nós, pecadores, agora e na hora de nossa morte. Amém. Eis aqui a serva do Senhor, faça-se em mim segundo a vossa palavra. Ave Maria, cheia de graça, o Senhor é convosco. Bendita sois vós entre as mulheres, e bendito é o fruto do vosso ventre, Jesus. Santa Maria, Mãe de Deus, rogai por nós, pecadores, agora e na hora de nossa morte. Amém. E o Verbo divino se fez carne e habitou entre nós. Ave Maria, cheia de graça, o Senhor é convosco. Bendita sois vós entre as mulheres, e bendito é o fruto do vosso ventre, Jesus. Santa Maria, Mãe de Deus, rogai por nós, pecadores, agora e na hora de nossa morte. Amém. Rogai por nós, Santa Mãe de Deus, para que sejamos dignos das promessas de Cristo. Oremos. Infundi, Senhor, como vos pedimos, a vossa graça em nossas almas, para que nós, que pela anunciação do anjo, vimos ao conhecimento da encarnação de Jesus Cristo, vosso Filho, por sua paixão e morte, sejamos conduzidos à glória da ressurreição, pelo mesmo Cristo, Senhor nosso.
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1: 6h21. 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

0: 6h40.
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1: 6:56.
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1: 7:19.
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0: Obrigada, gente!
1: Felipe Rodrigo, obrigada.
2: Obrigado.
3: Obrigado, Wilson. Deus abençoe.

0: de Tavern. Quem gostou dá um gritão aí.
1: Dá um gritão aí, São Paulo.
2: No 12.
1: No 12.
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4: 8 horas.
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1: 8h20.
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0: 8h57.
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